Muito bem, bom dia, bom dia. Agora são 8 horas e 22 minutos. Bom dia, bom dia, bom dia, meu povo. Vão que vão. Abraço especial pra você que tá aí ouvindo a gente, tá ligado conosco. Muito obrigado pelo carinho.

Especial pra você que tá ouvindo a gente aí. Tá ligado conosco aí? Muito obrigado pela companhia. Muito obrigado pela sua, pelo carinho, né? Um abraço especial pra você que tá ouvindo a gente. Tá aniversariando do dia. Tá aí sintonizadinho conosco aí na sua casa, no seu trabalho. Bom dia, bom dia. Bom dia, bom dia, meu povo. Vamos que vamos. Chama. Um alôzão aí pra você que tá no seu trabalho, tá na sua casa, tá de férias, tá de folga. Tá aí só de boa, só assuntando o tempo. Ouvindo nós, muito obrigado pelo carinho. Um abraço especial também pra galera que tá acompanhando a gente e pela internet, né? Muito obrigado pelo carinho.

0: Olha só, vamos aqui fazermos aqui a nossa oração da manhã, do dia de hoje. Vamos aqui fazendo a nossa oração da manhã, que Deus vença para o dia de hoje, que Deus vença para a nossa semana que está iniciando, que tenhamos uma semana com muita paz, muita prosperidade, muita saúde, né?
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0: Em nome do Pai, do Filho e do Espírito Santo.
1: Diante de Jesus.
0: Senhor Deus, eterno Pai, sou aqui, Senhor, nesse novo dia, Pai, nessa nova manhã, perante a Tua presença, para Te agradecer, Senhor, Te agradecer por essa oportunidade que o Senhor está nos concedendo nessa nova manhã, Te agradecer por mais uma oportunidade de vida, de trabalho, estarmos aqui novamente na Sua presença, Senhor. Te peço, Pai, muita saúde, muito discernimento, muito discernimento para enfrentar os desafios que surgem no meu caminho nesse novo dia. Te agradeço por cada bênção concedida, por cada livramento concedido, Senhor. Entrego o dia de hoje, a minha semana, que está apenas iniciando em Tuas mãos, para que tenhamos uma semana abençoada, muito próspera, uma semana iluminada, abençoada pelo Senhor. Te peço, Senhor, que abençoe aqui a minha casa, meu trabalho.
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0: Passar pelo menos toda a negatividade do ser humano, toda a inveja, todo olho gordo, toda a ambição, tudo aquilo que não vem de Ti, Senhor, que o Senhor possa passar para bem longe de mim, de toda a minha família, de todo o meu trabalho. Eu Te agradeço, Senhor. Na glória do Teu nome, ó Pai, eu Te peço que nos conceda uma semana de muita luz, prosperidade. E o dia de hoje seja um dia de bênção, seja um dia de vitória, seja um dia de calmaria. Hoje seja um dia de coisas boas em nossas vidas. Que eu possa afastar para mim longe toda a negatividade, toda a inveja, todo olho gordo, toda a ambição. Tudo aquilo que não vem de Ti, Senhor, que o Senhor possa afastar para mim longe de mim, de toda a minha família. Eu te agradeço e te louvo. A glória do Teu nome, hoje e sempre. Amém. E amém. Para começar aqui o nosso programa de hoje, a gente começa aqui a nossa programação com um sucesso que vai especial para você que está aniversário do dia, para você que está aí do outro lado do rádio ligadinho conosco, que vai no nosso programação. Sucesso aqui com o Padre Zezinho, cantando para a gente Estou Pensando em Deus. E essa mesma música para você que está aniversário do dia, que está ouvindo a gente, onde é que esteja. Bom dia, agora são 8 horas e 27 minutos. Daqui a pouquinho é a previsão do tempo.

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0: Muito bem, muito bem. Agora são 8 horas e 39 minutos.
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0: 8h39, bom dia, bom dia, bom dia.

Aquele abraço pra você, obrigado pela audiência, pelo seu carinho. Vamos que vamos, bora, vamos que vamos, chama na botina. Um abraço especial pra você que tá aniversariando do dia, tá ouvindo a gente, tá ligado conosco aí.

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É, bora, vamos que vamos. Ô, menino, tempo tá nublado aí, vambora ver a temperatura, vambora ver como é que vai ficar aí, ó. A nossa previsão do tempo, né? Satisfaction.

Olha, galera, a máxima de sábado foi aí de 37 graus. É, mesmo dando a máxima de 27 graus, o sábado foi meio que ventiloso, né? É, domingo. A mínima de domingo no perímetro urbano foi de 22,4 graus. Na zona rural chegando aos 17 graus. Máximo de ontem foi aí de 34 graus. Muitas nuvens. De manhã, tarde ensolarado e com vento, né?

mínima de hoje no perímetro urbano foi de 20 graus, 6. Na zona rural chegando aos 17, a temperatura agora está de 24 graus, 5. Umidade relativa do ar, 57%. É, agora a nossa cidade e região está com muitas nuvens, né? O sol até apareceu aí mais cedo aí, mas depois sumiu, né? Agora nesse momento está nublado, né? Em toda a região aqui. E para hoje está prevendo aí

Olha, hoje tá prevendo sol com muitas nuvens durante o dia, período de céu nublado. A noite com muitas nuvens, a noite com poucas nuvens, máxima de hoje está prevendo chegar aí aos 31 graus. Hoje está prevendo ser um dia ventiloso, né? Vento de até 8 km por hora. O sol nascer às 6h01, vai embora às 5h40. Probabilidade de mosquito hoje é médio, raios ultravioletas também médio para o dia de hoje.

0: Aqui na nossa região aqui, gente, tá com período céu nublado aqui até a região do Vale Jequitinhonha aqui, todinha, né, tá com período céu nublado, com esse nublado grosso aí, tá indo até ali próximo ali, o Francisco Sá, Carbonita, tá com período céu nublado, Diamantina, Alto Jequitinhonha, até BH, tudo tá com período céu nublado, ó. Se você sair daqui, sentido BH, passando por Diamantina, você vai pegar período céu nublado, praticamente a viagem quase toda. Agora, aqui pro lado ali do Baixo Jequitinhonha, tá com período céu nublado, mas tá um período céu nublado mais ralinho, né? Agora aqui na nossa região tá com predição nublado, mais grosso, principalmente ali na região ali de Capelinha, Minas Novas, né, Novo Cruzeiro, Carbonita, Santa Maria do Suaçuí, e pro lado ali do Vale do Rio Doce, pro lado do Governador Valadares, né. É isso, por enquanto vai prevalecer esse predição nublado, por enquanto no decorrer do dia aí, tá? Agora uma hora da tarde, vamos ver direitinho como vai ficar a previsão do tempo aí para os demais horas do dia. Beleza? Agora são 8h56. Vamos embora tocar um sucesso aqui. Daqui a pouquinho a gente... A gente começa, né, a atender a sua participação. Já, já, tá bom? Toca o sucesso bacana, a gente volta já já.
1: Mais um sucesso!
0: Agora 8h57.
1: Pra você!
0: Vai deixando seu vídeo no musical, participando comigo.

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Muito bem. Agora são 9h12, 9h12. Bom dia. Aquele abraço para você, obrigado pela companhia, obrigado pela audiência, pela sintonia, né? Você que tá ouvindo a gente, tá ligado comigo aí. Muito obrigado pelo carinho, muito obrigado pela sua audiência e sintonia. Até uma hora, bora seguindo aqui o nosso programa. 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

Deixa eu falando pra você aqui. Agora são 9 horas e 17 minutos. 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

0: Olha, deixa eu atender a participação aqui, que tá participando aqui comigo. Agora são 11 horas, agora são 9 horas e 26 minutos, né? Alô, bom dia.
1: Bom dia, Lidiane Marcelo.
0: Bom dia.
1: Segundo, manda uma música aí com Raul Seixas. Tenta outra vez.
0: Sim.
1: Por isso aí pra Fabiana Teixeira, Kátia, minha cunhada. Pra todos a construção civil. Só se os bichos nem demais ligam aí. E tá de ressaca.
0: É.
1: Bicho tá ruim. Bicho. Só se os bichos nele aí que tá ressacado.
0: Pronto.
1: Marcelo, Lidiane.
0: Aô, menino. Valeu. É, quem tá mandando aqui é o Roberto, né? Roberto Pintor. Beleza, Roberto Pintor. Bom dia. Roga a gata aí.
2: Oi, a gata. Oi, a gata.
0: É, joga gato. O gato. Ó o gatinho.

Olha, gente, deixa eu falando para você aqui de uma notícia, né? Que aconteceu hoje de manhã ali na... Olha só. Olha, grave acidente envolvendo carreta e ônibus em Esmeraldas, na região metropolitana de BH, hoje, né? O acidente aconteceu por volta das 4 horas da manhã dessa segunda-feira, dia 24 de agosto. E segundo informações, a carreta invadiu a contramão e bateu de frente com um ônibus que saiu de Minas Novas, no Vale do Jequitinhonha, e estava com destino a Belo Horizonte. O acidente aconteceu aí na cidade, ali na região metropolitana, né, de Esmeraldas, na região metropolitana de Belo Horizonte. Com a batida, os dois veículos pegaram fogo completamente. E segundo informações, morreram duas pessoas. Uma filha do motorista do caminhão e um passageiro do ônibus. O corpo de bombeiro estão no local, né? Nesse momento aí, na região ali de Esmeralda, né? Região metropolitana de Belo Horizonte. Então o ônibus saiu de Minas Novas com destino a Belo Horizonte. E chegando, né? Aconteceu aí esse grave acidente com duas vítimas fatais. Os veículos pegaram fogo, né? E morreram duas pessoas. Uma filha do motorista do caminhão e uma pessoa, no caso, no ônibus, no caso.

0: 9h30, né? Com sucesso, a gente volta já já no nosso
1: programa. Bate na palma da mão, vai! Batucada, mulher!

0: Quem gostou, dá um gritinho aí, vai. Gente!
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0: Muito bem, agora são 9 horas e 41 minutos. 9h41, bom dia.
1: 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É o povo gritando.
0: Aquele alôzão pra você, aquele abraço pra você ouvindo a gente, tá ligado comigo aí? Lito. Vamos que vamos, bora.
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0: Um abraço especial pra galera que tá acompanhando a gente aí nos quatro cantos da cidade.
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0: Olha, galera, deixa eu falando pra você aqui na nossa programação. 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

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Gente aí, tá? 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

Bora, deixa eu ver aqui. Agora são 9 horas e 46 minutos. Eu vou falando para você aqui também, galera. 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Agora são 9 horas e 47 minutos, 9h47. Vambora de sucesso!

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0: Muito bem, muito bem. Agora são 10 horas e 14 minutos. 10 e 14. Bom dia.
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0: Bom dia, bom dia. Aquele abraço pra você. Obrigada pela audiência, né? É. Muito obrigada pela companhia. Muito obrigada pelo carinho. É, deixa eu falando pra você aqui. 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

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Por aqui também seguimos aqui o nosso programa. 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Até uma hora, bora seguindo aqui o nosso programa. 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

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Agora aqui também nós seguimos aqui a nossa programação. 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Vou falando pra você aqui, galera, aqui na nossa programação até uma hora também. 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

isso aqui na nossa programação até uma hora. Tá por aqui no oferecimento aqui da nossa programação até uma hora também. Agora são 10 horas e 21 minutos. 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

0: Olha, a nossa mensagem do dia de hoje, ela fala o seguinte, olha só, o que nos mantém de pé. Há muitos anos, é tipo uma história, né, gente, aqui, ó. Há muitos anos, o menino passava férias na casa do avô. No meio do jardim, havia uma flor, uma árvore, diferente das outras. O tronco era torto, a casca cheia de marcas e alguns galhos pareciam ter crescido sem direção. Havia árvores mais bonitas por perto, mas era aquela que o avô cuidava com mais carinho. Certa manhã, depois de uma noite de ventos fortes, o menino encontrou o jardim cheio de folhas e alguns galhos quebrados. Olhou para a árvore e perguntou: "Vô, por que o senhor continua cuidando dela? Não seria melhor cortar e plantar outra?" O avô ficou alguns segundos em silêncio e respondeu: "Porque você está olhando para o que aparece. Eu estou olhando para o que não aparece." Fecha aspas. O menino não entendeu. Então o avô explicou: "Os galhos podem quebrar, as folhas podem cair, mas existe uma parte dessa árvore que você não consegue enxergar, e é ela que faz com que continue de pé." Após anos depois, aquele menino cresceu e descobriu que a vida também tem seus ventos fortes. Vieram responsabilidades, decisões difíceis, negócios que deram certo e outros que não deram. Contas para pagar, pessoas para liderar, filhos para cuidar, uma casa para manter de pé. E então, ele entendeu o que o avô quis dizer. Quem tem uma empresa sabe disso. Existem dias boas. Vendas e decisões acertas, mas também existe momento em que o mercado muda, as contas apertam e alguém precisa continuar segurando as pontas. Dentro de uma família também não é diferente. Há contas, preocupações, conflitos, filhos, planos e responsabilidade. E quase sempre exige alguém sustentando tudo sem que o outro percebam o tamanho do esforço. As pessoas veem os galhos, poucas imaginam as raízes. A força de uma empresa não está apenas naquilo que aparece para o cliente, está nos princípios de quem conduz. E a força de uma família também não está na aparência em que tudo está perfeito, mas nos valores, no amor e na presença de quem continua cuidando. Por isso, quando as coisas apertarem, lembre-se desta árvore. Ela permaneceu de pé porque nunca enfrentou ventos fortes. Permaneceu porque tinha raízes. Empresas mudam, planos mudam, o dinheiro pode faltar, pessoas podem partir. O cenário pode transformar, mas quem conhece suas raízes consegue se adaptar sem perder aquilo que realmente importa. Muitos anos depois, o menino voltou à casa do avô. A árvore ainda estava lá, mais velha, marcada pelo tempo, por alguns galhos novos e outros que nunca mais cresceram. Ele finalmente entendeu. O avô nunca esteve preocupado em manter aquela árvore bonita. Estava preocupado em mantê-la viva. E essa pode ser uma boa lembrança para quem hoje sustenta um negócio, uma equipe, uma casa, uma família. Nem todos os dias precisam ser perfeitos. O importante é continuar cuidando daquilo que sustenta tudo. Porque quem tem raízes fortes pode até perder algumas folhas pelo caminho, mas continua de pé, continua crescendo e ainda tem uma nova estação pela frente. É Esta foi a nossa mensagem do dia de hoje, o que mantém de pé. Nem tudo que você vê é aquilo que é. Às vezes tudo tá bonito, mas não tem aquela, né, aquela pureza, aquela raiz firme, forte, plantada dentro, né? Não tem alicerce. Às vezes é só aparência, né? Aparência não é tudo. É isso que a mensagem quis dizer. Agora 10h31. É, 10h31. Bom dia. Muito obrigado pelo carinho, muito obrigado pela audiência. Sintonia. É, vamos aqui com a música. Tô com sucesso aqui, depois a gente tá de volta, né? A gente tá de volta, tá? Agora 10h31. 10h30.
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Muito bem, muito bem, muito bem. Agora são 10 horas e 42 minutos, né? 10 e 42. Bom dia, bom dia. Aquele abraço pra você. Obrigado pela audiência. Obrigado pelo carinho, né, galera? Você que tá ouvindo a gente, tá ligado conosco. Muito obrigado. Vamos que vamos. Até uma hora. Tô por cá.

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1: 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Hoje é dia dos artistas. Hoje é dia nacional da comunidade ucraniana. Hoje é dia da infância.
0: Ainda pede para eu lhe ajudar.
1: Certo. Também deixa eu falando pra você aqui, galera, aqui na nossa programação. Bora seguindo, né? 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
0: 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Também por aqui no oferecimento aqui da nossa programação, até uma hora por aqui. 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
1: Conta filhinho, por favor, diga com quem, eu quero me casar, com Paula Fernandes.
0: 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Bora, agora 10 horas e 47 minutos. 10 e 47.
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0: Bom dia.
2: Do...

0: Deixa eu falando pra você aqui, menino, também aqui na nossa programação. Bora, bora, agora são 10 horas e 49 minutos. Deixa eu mandar um alôzão aqui pra Amanda, tá aí no bairro Jardim Nazaré, ligadinho com a gente. Alô, Amanda, bom dia. Obrigada pela participação, Amanda, você e toda a sua família na sintonia com a gente aí.
1: Bom dia.
0: Um excelente dia pra vocês. Olha, deixa eu mandar um alôzão pra galera que tá acompanhando a gente aí pela internet também. Muito obrigada.

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Muito bem, agora são 11 horas e 10 minutos, bom dia. Bom dia, né, meu povo? Aquele abraço pra galera que tá aí, ó, ajeitando aí, né, tá aí preparando o almoço pra criançada ir pra escola, o marido chegar aí, né, os filhos. É, tá aí arrumando casa, tá de boa, tá ligado com

0: tamo junto, mas vem!
1: 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Um abraço especial para a galerinha que está acompanhando a gente aí nas comunidades, né, na sintonia com a gente. Um abraço para vocês. Obrigado pelo carinho, obrigado pela sua, pela audiência, né, de cada um de vocês aí na sintonia conosco. Vamos que vamos. 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

0: Muito bem, muito bem. Bora de sucesso, agora 11h20. Alôzão pra galera que tá comprando aí, tá no horário de almoço, almoçando aí, ouvindo a gente. Bom dia pra vocês. É, menino, joga a gata aí, rapaz. Cadê essa gata?
1: Deixa de toque. Tamo junto.
2: Tem amor na vida que não são partidas.
0: Quer saber? Pronto, menino, miou bonito, viu? Você tá doido? É, agora o Anu tá querendo cantar também. Cadê o Alas e Gustavo Lima?

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É, bora, Manãozinho. 27, né? É, bora pra nossa sequência musical de 40 minutos de música, galera. Hoje, gente, no nosso jornal, vamos trazer informações sobre esse grave acidente, né, que aconteceu na BR-040, de um ônibus, né, que saiu aí da cidade de Minas Novas, no Vale de Jequitinhonha, com destino a Belo Horizonte, né, e na BR-040, na madrugada, né, dessa madrugada de hoje, ele colidiu aí contra uma carreta, né, bateu de frente com ele, bateu na carreta, a carreta bateu no ônibus, bateu contra a mão e bateu, e aí os dois veículos pegaram fogo, tá? É, pegaram fogo e constataram duas pessoas vítimas fatais no local do acidente. Uma do veículo, né, da carreta, e outra do ônibus. É, mais informações de feridos a gente vai trazer aqui uma hora da tarde no nosso jornal sobre esse grave acidente que aconteceu aí na região de na região metropolitana de Belo Horizonte, né, na região de Esmeralda, ok?

0: mandando a participação aqui da Glícia, Glícia da Piabanha. Ela tá querendo ouvir uma música de Thiago Jonathan, Ana Vitória. A gente toca. Pede pra ouvir, mandando aqui pra todos os ouvintes, né?
1: Quem vem cá?
0: Ela tá mandando aqui pra toda a galera da Piabanha.

Beleza, Glícia, bom dia. Obrigada pela participação e sintonia aí, tá? Amém. Muito obrigado. Amém, deixa eu ver quem tá participando aqui comigo. Tá assim, bom dia, tudo bem, tudo bem? Eu sou Isabel de Cipó. Gostaria de ouvir uma música aí do Amado Batista. A música Saudade Está Doendo. Quero oferecer pra minha família e amigos. Ofereço também pra minha amiga Dilma e Loura. Aí era isso aí. Quero oferecer também pra você e pra quem gostar do sucesso. Obrigado e um ótimo dia pra você. Abraços aí. Beleza, Isabel. Bom dia, Isabel. Muito obrigada pela participação aí na comunidade Cipó, município de Genipapo de Minas, né? Oi, Francisco Badaró.

0: ver quem tá passando aqui. Alô, bom dia, bom dia. Deixa eu ver quem tá passando aqui. Alô, bom dia.
1: Bom dia, gostaria de mandar um alô pro meu marido Nenê.
0: Oi,
1: amor. Estou com muita saudade de você. Te amo muito, minha vida. Nunca se esqueça disso. Sempre estarei com você, sempre estarei ao seu lado. Penso em você todos os dias, 24 horas por dia. Você é tudo na minha vida. Te amo. Beijo, sua esposa Paula. E gostaria de mandar uma música de Gustavo Lima, Retrovisor. Fica com Deus, amor. Que Deus te proteja, viu? Te ilumina. Te amo. Sua esposa Paula.
0: Beleza, obrigado pela participação.

0: Aí o outro áudio tá falando o quê?
1: Oi, papai neném, estou com muita saudade de você, te amo muito.
0: Pronto. Agora são 11:33, né, galera? 11:33. Vambora pra nossa sequência musical de 40 minutos de música.

0: Beleza, beleza. Deixa eu ver quem tá passando aqui comigo. Alô, bom dia, Inês, né? Lá da Comunidade das Neves. Alô, Inês. Bom dia, Inês.
1: Oi, Diana. Beleza? Tudo bem?
0: Beleza.
1: Como é que você tá?
0: Bom, graças a Deus.
1: Olha, Diana, roda aquela música pra mim, Guilherme Silva, Barquinha de Ouro. Esse meu namorado é, minha sogra Donzinha, minha filha Renata, minha netinha Emanuele.
0: Pronto.
1: Meu netinho Lucas, minha netinha Júlia, meu filho Silvano, meu filho Ronei, minha nora que eu. Eu ofereço minha... Minha amiga Natália aqui das Neves também, viu? Você joga a gata na Natália, viu? Mas pra zunhar ela, viu? Pra ficar esperta.
0: Olha.
1: Fica com Deus. Falou, adoro essa área. Tchau.
0: Falou.
1: Ofereço pra filha da Natália também, a Cristina. A Tainara, a Tawane. E pro filho delas é Marcos também. E o marido dela, Maxwell.
0: Pois é.
1: A menininha da Cristina, a Emily, viu? É uma gracinha de criança.
0: Pronto, beleza, Inês. Inês tá lá na Comunidade das Neves, né?
2: Olha a gata! Olha a gata!
0: Valeu, Inês. Obrigado.

0: menino, vamos que vamos, bora, bora, bora. Agora são 11 horas e 36 minutos. Vamos embora pra nossa sequência musical de 40 minutos.
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0: 40 minutos de música. Começando agora 11h36 até meio-dia 26. A gente começa aqui com sucesso com Amado Batista cantando pra gente o sucesso.

0: A saudade está doendo, né? Amado Batista. Manda pra nós, agora estão 11h37 até meio-dia 27. Amado Batista, canta pra nós. A saudade está doendo.
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0: Fui lá e traumatizei. 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

0: lindo. Tu brito, eu amo essa música, velho.
1: Essa é boa demais, né, velho?
0: É uma pedrada, velho.
1: Você tá maluco, velho?

0: Neto Grito.
1: Rádio Love, é o churrasquinho
0: do Love.
1: Amo.
0: Volume 2. Gente, na humildade, uma salva de palmas pra ele, Neto Grito.
1: Uma salva de palmas pra Cassi Love, homem barril. Segura, tarde!
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0: Muito obrigado, meu irmão. Muito obrigado. Que honra, que honra.
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0: na Marianga aí pra galera ver, meu filho. Estoura!
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2: Essa vai pro meu pai aí, João, minha mãe Lúcia.

0: ao Senhor e carreta Pitbull. Ama Sá Transformes. RG Paredão. Carreta.
1: Olha só.

0: Jegue!
1: Sorriso Maroto, muito barulho, São Paulo!
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0: Júnior testar.
1: Rapaz, o homem é bom, hein?
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0: Valeu, amanhã.
1: Valeu, Yuri.
0: Que delícia, tamo cara. Junto. Tem que respeitar.
1: Que isso?
0: Moda boa, que moda boa, que moda boa.
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0: próximo Orimedes!
1: Obrigado, Manu!
0: Sai, Manu!
1: Tchau, gente! Obrigado!
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4: Oi, vida! 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

0: DJ Thiago Albuquerque, The Best of DJ.
1: Albuquerque, sensacional. Quem gostou faz barulho aí, bebezada. Muito bom.
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1: E o Chance 10, o Morado de Uibaí, estourado.

0: Muito bem, tá aí. Agora são 1 hora e 14 minutos. Você curtiu muita música bacana aqui no nosso programa. Agora são 1h15, pulou. É, vamos aqui pro intervalo, a gente volta já já. Agora 1h15. Boa tarde.
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1: Muito bem, muito bem. Agora são 1h22. Boa tarde pra você. Obrigado pela audiência, obrigado pelo carinho.
2: 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Cavalo e gado, filho.
1: É, bora, bora, bora, menino. Vamos que vamos. Deixa eu falando pra você aqui na nossa programação. 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

0: Olha, galera, vamos embora ficando por aqui com a nossa programação de hoje. Quero agradecer você pelo carinho, pela sintonia. Eu estarei de volta daqui a pouquinho trazendo as informações do nosso tempo, o nosso jornal regional. Já, já, tá? Obrigado a você que tá ouvindo a gente até agora, nesse momento. E eu volto já, já.
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muito bem, vamos embora trazer aqui nossas informações no nosso Jornal Regional, a partir de agora. Vamos trazer informações aqui do grave acidente que aconteceu na BR-040, na região metropolitana de Belo Horizonte, com um veículo que saiu de Vale de Jequitinhonha, um ônibus, todo Vale de Jequitinhonha, com destino a BH.

Olha só, bota as informações aqui atualizada, né? Olha. Olha um acidente, né? É, acidente com um caminhão e um ônibus que saiu de Minas Novas, interdita BR-040 na região metropolitana de Belo Horizonte. Um acidente envolvendo um ônibus e um caminhão deixou pelo menos duas pessoas mortas e interditou totalmente a BR-040 no sentido de Belo Horizonte, na altura do quilômetro 491, entre Esmeraldas e Sete Lagoas, nessa segunda-feira, dia 24. Segundo a PRF, uma das vítimas seria o filho do motorista do caminhão. A outra foi encontrada carbonizada no interior do ônibus. A batida aconteceu por volta das 4h50 da manhã. Ao menos 22 pessoas ficaram feridas, sendo quatro em estado grave e quatro em estado grave. Três viaturas do Corpo de Bombeiro, uma da Polícia Civil e duas da Polícia Militar foram deslocadas até o local. Segundo a Polícia Rodoviária Federal, PRF, os dois veículos pegaram fogo após a ocorrência. O caminhão invadiu a contramão e bateu de frente com o ônibus. Equipes foram deslocadas para o local e trabalham com a sinalização do atendimento da ocorrência. A linha é da aviação Pássaro Verde, que saiu de Minas Novas, no Vale do Jequitinhonha, com destino a Belo Horizonte, capital mineira. Segundo o Hospital de Sete Lagoas, quatro pessoas feridas em estado grave deram entrada na unidade, sendo uma delas uma criança. Não há informações sobre o estado de saúde delas. De acordo com a concessionária Via Cristais, responsável pelo trecho, o sentido sul da rodovia foi totalmente interditado. Por volta das 8h40, uma faixa no sentido BH e outra no sentido Brasília havia sido liberadas, mas o congestionamento chegava aí a aproximadamente 5 quilômetros. Que tragédia, né?

menino. Agora vai chegando em BH, né? Na região ali metropolitana já tava. É, agora são 1h56 minutos.

Muito bem, muito bem. Olha! Bota as informações aqui da cidade de Novo Cruzeiro, ainda na cidade de Novo Cruzeiro, olha só. Operação da PM apreende 301 pinos de cocaína e 84 porções de maconha em Novo Cruzeiro. A operação cumpriu o mandato de busca e apreensão e levou dois suspeitos para a delegacia. Uma operação da Polícia Militar de Minas Gerais, realizada no último sábado, dia 22, mobilizou equipes de Novo Cruzeiro para o cumprimento de mandatos de busca e apreensão voltados ao combate ao tráfico de drogas. A ação teve como foco desarticular pontos ligados ao comércio de entorpecentes e reforçar a segurança da população. Durante as diligências, os militares localizaram uma grande quantidade de drogas distribuídas em diferentes formas de armazenamento. Foram apreendidos 301 pinos de cocaína, 15 tablets de maconha, 69 pacotes da mesma droga e um tablet pequeno de pasta base, material que, segundo a corporação, foi retirado de circulação durante a operação. Além dos entorpecentes, a Polícia Militar apreendeu R$ 2.512,75 em dinheiro, valor que também foi recolhido para a investigação. Todo o material foi encaminhado para os procedimentos da Polícia Judiciária. A operação também resultou na condução de duas pessoas que foram levadas juntamente com os itens apreendidos para providências legais. O caso seguirá sob investigação para apurar a participação dos envolvidos e o possível vínculo do material com o tráfico de droga no município. Essas informações de Novo Cruzeiro. Miami.

Olha, vamos agora trazer essas informações aqui, ó. Do Vale do Jequitinhonha para Paris. Artesanato de turmalina em Minas Novas ganham destaques internacional. Olha, peças produzidas por artesãos de quatro comunidades na região estarão na Maison e Objet. O artesanato em cerâmica do Vale do Jequitinhonha atravessará o oceano em setembro para ganhar espaço em duas importantes exposições na capital francesa. Cerca de 150 esculturas produzidas por artesãs e artesãos da região serão apresentadas entre os dias 8 e 18 de setembro durante a Paris Design Week e a Maison Objets Paris 2026. As peças da Maison e Objets de 10 a 14 de setembro e também na exposição A Terra Modelada pela Arte no Vale do Jequitinhonha, na Ricardo Fernandes Gallery, no bairro Marais, em Paris. As obras são produzidas por artistas da comunidade de Campo Alegre, Coqueiro Campo, Santana do Araçuaí e Cachoeira do Fanado, em municípios de Turmalina e Minas Novas. Entre os artesãos que representaram a região está André Andrade, neta da ceramista Dona Isabel, e responsável por tradicionais noivas em barro. Augusto Ribeiro, seguidor da tradição de Santana do Araçuaí, Anísia Lima, da comunidade Campo Alegre, Alice Costa, de Cachoeira do Fanado, e Adriana Xavier, também de Campo Alegre. As esculturas levarão para Paris referência à memória, ancestralidade, cotidiano e identidade do Vale do Jequitinhonha. A participação internacional é resultado de uma parceria entre o Sebrae Minas e o governo de Minas Gerais, dentro de uma estratégia desenvolvida há cerca de 20 anos para fortalecer o artesanato regional. Atualmente, cerca de 120 artesãs são atendidas pelas instituições com ações voltadas à qualidade, gestão, desenvolvimento de produtos e acesso a novos mercados. Além de ampliar a visibilidade da produção artesanal, a presença em Paris abre portas para compradores, galeristas, arquitetos, designers e colecionadores de diferentes países. Nos últimos anos, segundo o Sebrae Minas, as ações de valorização do artesanato do Vale do Jequitinhonha contribuíram para aumentar a renda dos produtores e movimentam milhões de reais, reforçando a cultura regional como fonte de desenvolvimento econômico e reconhecimento internacional. Muito bom, bacana, bacana. Agora são 2 horas e 5 minutos. Vamos embora aqui para a previsão do tempo.

máxima de sábado foi de 37 graus. Solarado. E ventilou. Foi 37 graus, mas foi ventilou. A mínima de domingo de 22,4 no perímetro urbano. Na zona rural chegando aos 17 graus, máxima de 34 graus. A mínima de hoje no perímetro urbano foi de 20,6 graus, na zona rural chegando aos 17 graus. Temperatura agora está de 33,6 graus, umidade relativa do ar 53%.

0: Olha só. Hoje, gente, hoje estava prevendo aí sol com muitas nuvens durante o dia, período de céu nublado, à noite com poucas nuvens, tá? Proliferação de mosquito hoje é médio, raios ultravioletas alto. Hoje o sol nasceu às 6h01, vai embora às 5h40. Para amanhã... Amanhã, tá prevendo aí, ó, mínima de 20 graus e máxima de 32, né? Sol com muitas nuvens durante o dia, período de céu nublado. À noite com muitas nuvens. Quarta-feira, mínima de 18 graus e máxima de 33 graus. Muitas nuvens o dia todo com aberturas de sol. Quinta-feira, mínima de 19 graus e máxima de 32 graus. Prevendo sol com muitas nuvens durante o dia, período de céu nublado, à noite com poucas nuvens. Sexta-feira, mínima de 18 graus e máxima de 34. Sol com aumento de nuvens à tarde, muitas nuvens à noite, mas não chove. Sábado, mínima de 19 graus e máxima de 34. Sol com algumas nuvens e não chove. Domingo, mínima de 19 graus e máxima de 34, dia de sol com névoa fraca ao amanhecer. Segunda-feira, mínima de 21 graus e máxima de 32, dia de sol com névoa fraca ao amanhecer. Agora vamos ver como é que vai ficar a região aqui dos Vales de Jequitinhonha, o que está prevendo aqui na nossa região. Está prevendo aí sol, né, toda a região aqui do Vale de Jequitinhonha. Baixo Jequitinhonha, alto Jequitinhonha, tá com algumas nuvens ali na região ali de Águas Formosas, né, nas regiões ali de Felisburgo, Joaína, essas regiões aí, tá? Agora na região aqui de Viz da Lapa, Chapada do Norte, Minas Nova, Araçuaí, Coronamurto, Itinga, Itaubim, Comercinho, Gramogol, né, Caçaratiba, essas regiões aqui da Barra de Irapé, toda região aí, ó, tá sol, tá? Sol e sol. Agora tá com as nuvens ali pro lado ali também de Guanhã, Cerro, né, Patinga, até chegar na região metropolitana de Belo Horizonte. Tá com bastante nuvem, tá? Essas regiões aí. Olha, a região aqui do estado do Espírito Santo tá toda encoberta, tá chovendo nessas regiões do estado do Espírito Santo. Aliás, a região aqui de Rio de Janeiro tá toda encoberta, tá? Toda encoberta, chuva. Chovendo na região ali de São Paulo, lado ali de Ubatuba, Caraguatatuba, Itaína, as partes litorâneas de São Paulo, tá tudo encoberto, viu? Tudo encoberto e chovendo também nas partes litorâneas. São Paulo, capital, São José dos Campos, ali pro lado ali de Iracatu, a divisa do estado de São Paulo com Paraná também, ali pro lado ali do Espírito Santo. Tá com bastante nuvens ali pro lado de Cachoeira Itapemirim. Regiões ali de Colatina, Linhares, essas regiões estão com bastante nuvens, tá? Resumindo, é isso que temos para hoje, na nossa previsão do tempo de hoje, tá bom? Quero agradecer você pelo carinho, pela audiência. Fiquem todos com Deus, uma ótima tarde para você. Beijo, beijo, tchau, tchau. Fui, agora 2h02.
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1: Perguntei pro cantor: você toca essa moda?

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1: Deus é quem sabe. 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
1: Sabe aquele papo de bar? Dois amigos falando sobre amores mal resolvidos. Aquela pessoa que está sofrendo, deprimida. 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Meu caso é diferente. Eu até estou sofrendo, mas eu estou vivendo.

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0: não, viu? Você só não tem prioridade.
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1: Aí é música, meu amigo.
2: Por isso que você acaba com eles, né?
1: Vamos acabar com eles.

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0: Obrigado, gente.
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0: Com a salva de palma para você.
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0: Demorei pra chegar, mas cheguei. É Ronaldinho e Ercato, hein?
1: Esquece!
0: É Ronaldinho e Ercato, só curtindo o rolê aleatório.
1: Vambora, vai! Vou te mostrar.

0: Boa!
1: Fala comigo, bebê!
0: Obrigada, Goiânia!
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8: O nome dela é Flash, hein?

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1: Deus é quem sabe.

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1: Sabe aquele papo de bar? Dois amigos falando sobre amores mal resolvidos. Aquela pessoa que tá sofrendo, deprimida. Vem cá, meu amigo. Meu caso é diferente. Eu até tô sofrendo, mas eu tô vivendo.

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1: Aí é música, meu amigo.
2: Por isso que você acaba com eles, né?
1: Vamos acabar com eles, né?

0: Obrigado, gente.
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2: Desculpa, amor. 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
1: Tu Brito, eu amo essa música, velho.
2: Essa é boa demais, né, velho?
1: É uma pedrada,
2: velho. Você tá maluco, velho?